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bateria sabia? Toca pro Xangô, toca pro Ogum, tem uma batida específica, tem que ter um respeito. Se não tiver isso,